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2: Sabe a palavra de Deus, juiz? Eu amo a palavra. Quantos amam a palavra de Deus aqui? Deixa eu ver. No livro de Gálatas, capítulo 5, versículo 1. Que Cristo nos libertou para que sejamos de fato livres. Olha o teu irmão e diga, ele não te libertou para que você fosse um religioso. Não. Ele não te libertou para que você apenas seguisse os pensamentos de homens. Não. Ele te libertou para que de fato você fosse livre. A liberdade da qual nós usufruímos hoje foi conquistada por um alto preço ali na cruz. E quando tu sabe que existem águas mais profundas, só existem águas mais profundas por causa do preço que foi pago ali naquela cruz.